a desenvolver, o sea, exemplos positivos de coordenação, da investigação no domínio dos transportes a través do estabelecimento de prioridades como a segurança dos transportes, a tomada em consideração dos custos externos do tráfego rodoviário.

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fai 2400 anos ou menos, ficais 2000 anos, pode testemunhar o arqueólogo, a noite, a lua e o sangue. Dominan a pedra dos sacrificios e depositan Galicia, sabor dos teus dolmens, e semente da virxen, o sangue da virxen, e a do herói matador da serpe. Poden testemunhalo os crónicos. Mas, óllase luz nesta noite, na escuridade de sangue callado, e a vida, sí, na carrexa luar de tantos mortos, poderán testemunhalo pasando este tempo outros arqueólogos e novos crónicos. Acabades de escoitar o poema titulado Testemunhos, de Luis Seoane, extraído do seu poemario As Cicatrices, publicado na Argentina pola editorial Citania no ano 1959.